0: Exato.
1: Eu lembro aqui, né? Aswa Alazi era o sapato que tinha no Mongólia.
0: Azwa al.